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3: Na porta do céu tá um anjo lá fazendo a seleção dos recém-chegados.
4: Você fazia o que na terra?
5: Eu era advogado.
4: Ah, sim. Ali pela direita, irmão, por favor. O próximo, você fazia o que na terra?
6: Eu era político.
4: Ah, sim, irmão. Ali pela esquerda, por favor. Próximo, sim. Fazia o que na terra?
5: Eu era médico.
4: Ah, não. Fornecedor não é comigo.
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1: 0 horas e 7 minutos.
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3: Tem.
2: Lógico que tem.

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4: O rendimento médio dos brasileiros chegou ao maior nível da história em 2025. Segundo dados do Instituto Brasileiro de Geografia e Estatística, a média mensal foi de R$ 3.367, uma alta de mais de 5% em relação ao ano anterior. A pesquisa mostra também que mais brasileiros passaram a ter alguma fonte de renda. Ao todo, 143 milhões de pessoas receberam dinheiro por meio de trabalho, aposentadoria, programas sociais ou outras fontes. O trabalho segue como a principal fonte de renda da população. A massa salarial dos trabalhadores somou mais de R$ 361 bilhões por mês em 2025. O rendimento médio do trabalho também cresceu e chegou a R$ 3.560. Mesmo com o avanço da renda, o IBGE destaca que as desigualdades regionais ainda são grandes. A região sul apresentou a maior renda média do país.
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0: clima de descontração entre Sophie Charlotte e Xamã durante um evento no Rio de Janeiro aconteceu e deixou os fãs curiosos. Mesmo após o fim do namoro, os dois apareceram juntos na festa de lançamento da turnê ligada à novela Três Graças. No palco, o ex-casal trocou carinho em público e cantou junto à música Flor de Maio. A apresentação chamou a atenção dos convidados e rapidamente repercutiu nas redes sociais. Sophie e Xamã terminaram o relacionamento no início do ano, mas continuaram convivendo por causa das gravações da novela. O romance dos dois começou nos bastidores do remake Renascer. E pelo visto, a parceria e o carinho entre eles continua firme mesmo após o término.
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6: E o amendoim tem ganhado espaço no agronegócio brasileiro, principalmente no estado de São Paulo, que concentra grande parte da produção nacional. A cultura tem sido uma alternativa interessante para a rotação com a cana-de-açúcar, ajudando na recuperação do solo e também na rentabilidade do produtor. Além disso, o Brasil tem aumentado as exportações do produto, principalmente para mercados da Europa e Ásia. Com demanda firme e boa aceitação internacional, o amendoim vem se consolidando como uma cultura promissora.
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3: As retiradas da caderneta de poupança superaram os depósitos em mais de 41 bilhões de reais nos quatro primeiros meses deste ano. Segundo dados do Banco Central do Brasil, de janeiro a abril, os brasileiros depositaram cerca de 1,390 bilhões de reais, mas sacaram mais de 1,430 bilhões. O movimento acontece em meio ao aumento do endividamento das famílias e a baixa atratividade da poupança em comparação a outros investimentos. Com taxa de juros em patamar elevado, aplicações de renda fixa e até bolsa de valores têm apresentado rendimentos mais interessantes. Além disso, muitos brasileiros estão usando o dinheiro guardado para pagar dívidas e organizar as contas.
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4: Brasil! A atacante suíça Alicia Lema virou assunto no futebol inglês após ser eleita a melhor jogadora da temporada do Leicester feminino. O detalhe é que a jogadora disputou apenas 9 partidas e marcou 1 gol. Mesmo assim, a escolha foi feita em votação popular entre os torcedores e gerou muita polêmica nas redes sociais. Muitos internautas questionaram o resultado e associaram a premiação à enorme popularidade da atleta fora de campo. Alicia é hoje a jogadora de futebol mais seguida do mundo nas redes sociais. O gol dela contra o Aston Villa também foi escolhido como o mais bonito da temporada. A Suíça tenta retomar o espaço no futebol europeu e também na seleção do seu país, já de olho na Copa do Mundo Feminina de 2027, que será realizada no Brasil.
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6: 7:57.

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4: Você é chocólatra? É? Então, gente, relaxa e se delicie, pois chocolate agora é 70% cacau. Ele contém um componente mágico, o triptofano. Num estalar de dedos, você abre o seu chocolate 70%, come seu chocolate 70% e depois relaxa, pois melhora seu humor e ainda traz uma sensação de bem-estar e prazer. Sabia que você ia gostar, já tô até imaginando você aí sentadinho no chão da sua casa, comendo seu chocolate e se lambuzando, que delícia! Mas calma que não para por aí! Se você está de dieta e está com uns quilinhos a mais, saiba que o chocolate 70% diminui seu apetite e ainda melhora a qualidade do seu sono. Tem nas versões Diet, Light, com açúcar de coco e vai indo. As versões antigas são mais amargas, mas o mercado vem lançando esses doces com um sabor incomparável. Então, sendo chocólatra ou não, deixe de preconceito e experimente os 70%. É saboroso, é gostoso! Esse foi o Bem Viver de hoje. E eu, Ana Paula Barros, volto já já. Até logo!
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4: Muito bom dia pra você nessa segundona, 11 de maio, 8 horas e 4 minutos, começando mais um 2 em 1. Muito bom dia, João.
5: Bom dia, Bruno. Bom dia também pro nosso ouvinte que nos acompanha pelo rádio ou pelas nossas mídias sociais. Como eu sou um homem que cumpre minhas promessas... Estou eu.
4: Agora que eu percebi. É que isso. Ela é nossa, ela é full dark essa
5: ela
4: aí.
5: Ela é all black, né? Vim aqui com meu uniforme oficial do Corinthians pra mostrar pro Bruno que é um time de verdade, entendeu? É, o pronto. Que é você chegar.
4: Olha só, lembra que eu falei pra você? Ah, eu vou parar desse jogo de São Paulo que eu dou zica. Você lembra que eu falei?
5: Lembro perfeitamente.
4: Então, olha o que aconteceu. Acabou a energia no meu bairro. Obrigado, viu? Jardim Recanto dos Pássaros, sem água, sem energia. Tá uma beleza morar lá.
5: Beijo, Alex.
4: E aí, pois é. Aí. Eu perdi todo o primeiro tempo, porque eu fiquei sem energia até mais ou menos quase 7 horas da noite.
5: Nossa, perdi bastante.
4: Mesmo. Perdi todo o primeiro tempo. Uhum. Aí eu liguei a TV no segundo tempo, assisti, juro, deu 4 minutos que eu tava assistindo aquele gol do Mateuzinho de 2-1. Porque tava 1-1, falei, nossa, lindo, maravilhoso, nossa, Roger, não sei o quê. Bom, enfim, não vou mais assistir o jogo de São Paulo, tá?
5: E eu vou apostar também, né?
4: Eu desliguei a TV.
5: Ah, entendi.
4: Eu fui assistir outra coisa. Revolta. Não, porque não é possível. Eu ligo a TV em 4 minutos, tomo um gol, a zica sou eu.
5: Não.
4: Aí eu saí fora, porque eu falei, vou sair fora que vai que empata.
5: Vou te dizer uma coisa, foi um bom jogo. Foi inclusive muito bom de assistir, tá? Muita movimentação, foi 3-2. A gente vai falar sobre isso com mais detalhes no terceiro bloco, mas tá aqui cumprida a minha promessa, essa difícil promessa de vir com a minha camisa do Corinthians apresentar o 2 em 1. Nossa, estou aqui em um sofrimento tão grande que não sei se sobreviver aí. Para além disso, vamos aos destaques dessa segunda-feira. Semana começando, quarta-feira, tem aniversário da rádio em 45 anos, então fique esperto para celebrar junto com a gente e com as nossas promoções. Enquanto não chega quarta-feira, vamos repercutir os destaques dessa sexta e do final de semana, porque a organização da IAPIC 2026 confirma a substituição após prisão de MC Rian SP. Evento de carros antigos acontece nesse mês em São João da Boa Vista. Grave acidente em estrada de Vargem Grande do Sul causa morte da condutora. Novo relatório aponta que ex-presidente JK foi morto pelo regime militar. E falta apenas um mês para a abertura da Copa do Mundo. Tem música da Shakira, hein?
4: Pois é, fiquei sabendo, mas o pessoal tá fazendo umas críticas aí com ela.
5: Ah, é?
4: Parece que tem uma música dela com a Anitta que foi plágio.
5: Plágio? Isso? Eu não fiquei sabendo, não.
4: É real isso aí, meu. Daqui a pouco no Conta Tudo vocês vão saber melhor. Vamos começar com os comentários do Alexandre Garcia nessa segunda. Bom dia, Alexandre.
6: Bom dia. Talvez o maior assunto seja como vai ser a adaptação das penas aos condenados do 8 de janeiro, que foram presos por aquela ação de perfídia. Não dá para a gente esquecer dessas coisas, que estão respondendo por coisas que não fizeram, associação criminosa armada, não tinha ninguém armado, ação violenta para derrubar o Estado de Direito, foi uma bagunça, foi uma manifestação, aqueles que deterioraram, estragaram o patrimônio público têm que pagar e pronto. Pagar, indenizar e ao mesmo tempo receber a punição. Mas o exagero foi tanto que num passo para a anistia fez-se essa lei da dosimetria, que foi aprovada pela maioria do Congresso Nacional, Lula vetou e o Congresso derrubou o veto por mais votos ainda. E agora, quem faz isso? Quem calcula isso? É o Alexandre de Moraes, o relator de tudo, do inquérito do fim do mundo? Ou seria cada juiz de comarca, cada juiz de execuções criminais das comarcas onde eles estão, né, os condenados? É uma questão a ser considerada. Infelizmente, tem alguns que foram condenados à morte, né, como é o caso do Clesão. Clesão precisava de tratamento, não teve tratamento, houve 6 ou 7 ou mais avisos de sua de sua defesa, encaminhados à procuradoria, que encaminhou ao relator e foi a negativa. Ele acabou morrendo sob a custódia do Estado. O Estado é responsável por essa morte. Né? E alguém que está no Estado tem que ser responsabilizado. Bom, então essa questão tem que ser resolvida como será feito. Porque senão vai demorar 10 anos esse cálculo. É muita gente. Vai demorar anos e aí isso vai estimular a pressa por uma lei de anistia. Simplesmente anular tudo que foi feito. E depois de anular o que foi feito, saber quem indeniza as pessoas que perderam a liberdade, perderam anos de vida, meses de vida, anos de vida. Os prejuízos às famílias. É muita coisa a ser corrigida, muita coisa. Muita injustiça a ser corrigida, porque isso foi feito com raiva. A justiça não tem que ter raiva nenhuma. A justiça tem que ter isenção. Tem que ouvir a acusação e a defesa, tomar uma decisão e aplicar a lei. Mas isso não foi feito porque entraram emoções. E emoções não é coisa de juiz. Emoção é coisa de pessoa que não amadureceu o suficiente para manter a cabeça fria no momento em que ela precisa manter-se fria. Bom, falar um pouquinho de 1º de maio, né, esvaziado, feriado, manifestações e que a gente vê a tentativa de não mostrar vazio e as fotos oficiais apenas das pessoas que estão fazendo o discurso ou daqueles que estão no primeiro plano, não abre a câmera, não mostra que há um vazio muito grande. É a falta de, talvez, de capacidade de mobilização já da esquerda e também dos sindicatos. Inclusive tem a grande reivindicação que é trabalhar menos. Trabalhar menos, receber a mesma coisa e, obviamente, vai vender menos, produzir menos, fabricar menos e ter menos renda. Não tem como. Né? E está aqui o resultado. Uma, a dívida pública está em 10 trilhões 356 bilhões. A gente não sabe nem quanto é 1 bilhão. Agora imagina 10 trilhões. O que é a dívida pública? São os papéis que o Estado brasileiro emite para poder pagar suas dívidas. Suas despesas, porque gasta demais. O déficit primário, agora o último, foi 80 bilhões 700 milhões. Bom, essa dívida pública é o motivo pelo qual você está pagando um juro muito alto. Agora, vejam outra coisa. A renda per capita do mundo é 26.188 dólares. A média do mundo, a do Brasil, é 23.380. Tem 111 países que crescem mais que o Brasil. E a renda per capita do Brasil é abaixo da média mundial. De 1980 até o ano passado, a renda cresceu 675% no mundo. No Brasil, cresceu 428%. Perdemos a oportunidade na globalização. A gente ficou com medo da globalização, a gente foi contra a globalização. Perdemos a chance. Nós somos o país das oportunidades perdidas. Por quê? Despreparo de cérebros, ideologia misturada com os fatos, com o pragmatismo, tudo isso junto. De Lisboa, Alexandre Garcia.
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2: 8h14, depois de curtir Laguna Cidade, vamos falar aqui com um entrevistado de hoje.
3: É isso aí, a gente começa essa semana com notícia boa, né? Você que acompanha o 2 em 1 diariamente, se lembra que há cerca de um mês e meio atrás, a gente recebeu o pessoal que estava organizando o evento de carros antigos aqui em São João da Boa Vista para falar sobre as inscrições, para falar sobre o evento em si, né? E agora a gente retoma essa conversa, porque o evento acontece já na semana que vem e vai ser muito bacana, não é, Lucas? Bom dia para você.
4: Todos aí. Não, obrigado mais uma vez pela oportunidade, pela 92 dessa abertura aí. E o evento tá aí, né? Chegou, já na semana que vem, a gente já começa a montagem de todas as duas praças. E já na sexta-feira a coisa vai começar quente já.
3: É isso aí. Lucas, eu vou pedir para você retomar as explicações que a gente teve na outra entrevista em relação à associação que faz esse evento, né? Você e os seus colegas ali. Gostaria que você introduzisse a organização para a nossa audiência.
4: Legal. Bom, quem não conhece o CVA, é um clube de veículos antigos do Leste Paulista. A gente tem um ano de existência no mercado de antigo mobilismo na cidade. E a gente já vem nesse primeiro ano fazendo alguns eventos propriamente ali na nossa sede, enfim. Mas a gente decidiu por si fazer um evento um pouco maior para a cidade aí. E esse evento do Experience Classic Cars está sendo feito pelo CVA, com apoio da prefeitura, associação, todos os demais aí. E a gente espera que seja um evento muito bacana para a cidade e toda a região.
3: Vamos aos detalhes, então, do Experience Classic Car. Bom, eu já disse aqui que será nos dias 23 e 24 de maio, mas quero saber o local, o horário, quem pode participar.
4: Vamos lá. Bom, o Experience Classic Car terá início às 8h30 da manhã, no dia 23, no sábado, com uma abertura aí com autoridades do antigo mobilismo, e já às 9 horas da manhã, começando o evento. Claro que ali na sexta-feira já tem na montagem alguns carros que já estarão ali, mas no sábado em si que vai começar o evento.
3: Boa. E aí, nesse caso das 8h30, é como se fosse uma cerimônia de abertura.
4: Uma cerimônia de abertura, exatamente.
3: Entendi. E aí fica localizado aonde?
4: É na praça do Joaquim José, ali no anfiteatro mesmo. Que vai ser o palco onde vai acontecer os shows e tal. E a gente vai fazer a abertura ali.
3: Excelente. É a praça mais movimentada da cidade, né?
2: Com certeza. Inclusive, assim, né? A gente já havia mencionado na sua outra visita aqui com a gente, Lucas, a questão de que vai ter carros espalhados praticamente por toda a área ali, correto?
4: Correto.
2: Então, vai virar mais ou menos uma vitrine a céu aberto, por assim dizer, para você poder ver uma série de carros diferentes, além daqueles que vão estar expostos em locais pré-determinados ali na própria praça, certo? Ali a praça da Matriz ali, você acha que vai ter alguma coisa da...
4: É, a gente vai ter...
2: A catedral?
4: Ali assim, o evento em si, ele não é um encontro de carros antigos, é uma exposição que, além dos carros, nós teremos algumas empresas que estarão promovendo, que são alguns parceiros nossos, que estarão ali promovendo o seu trabalho, levando o seu portfólio de produtos, levando conteúdo para toda a população, não só a questão dos carros. Então é um evento bem completo, com praça de alimentação. Então vai estar espalhado pelas duas praças, né? Então, além dos carros, a gente vai ter as duas praças de alimentação na Joaquim José e na Catedral. E as empresas vão estar propriamente ali na Joaquim José. E um espaço, metade ali do espaço ali, com alguns carros já iniciando ali.
3: Excelente. E até pra gente ter essa dimensão, né? Bom, é um evento aberto, né? Os carros vão ficar ali expostos. Conta também com o esquema de segurança, né? Primeiro, são itens de alto valor, né? São carros muito valorizados. E é claro que o pessoal que frequentará a praça também quer se sentir seguro nesse ambiente, né?
4: Exatamente. A gente tem uma equipe muito boa ali com PMs. São 40 seguranças, mais uma parte armada. A gente tem uma novidade para esse encontro, para esse evento, para essa exposição propriamente, que a gente está trazendo as viaturas históricas do estado de São Paulo.
3: Olha que legal!
4: Então ali, como lei, você precisa ter a polícia 24 horas. Então é mais um reforço, além da segurança que nós temos, vai ter ali esse agregado ali no quesito segurança.
2: Uma dúvida, a Praça da Catedral, ela tem um horário específico que pode parar ao redor dela, né, durante os finais de semana. Houve alguma liberação da prefeitura para que esses carros antigos possam parar ali? Como é que vai ser essa dinâmica? Porque ali é uma área bem extensa, e eu já estou falando isso porque, eventualmente, quem tem um carro antigo e quer ir no encontro para né, mostrar, compartilhar seu carro, etc. Mesmo não estando expondo, né? Mas quer estar
3: quer parar
2: carro,
3: perto, né?
2: Vai, é, claro. Vai querer parar ali do lado da Praça Catedral. Tá liberado isso?
4: É, na verdade, assim, o espaço interno do evento, para quem fez inscrição, vai estar dentro do evento. Quem não fez inscrição, não conseguiu fazer a tempo hábil, vai ficar nas extremidades ali. Então, assim, a gente vai comunicar nos próximos dias aonde vai estar fechado, quais as ruas que estarão fechadas, até para programação da população. A gente não vai travar o trânsito, fez um planejamento bem bacana com o Departamento de Trânsito, então pode estar ali abrilhantando ao redor ali da praça.
3: Excelente. Bom, você falou agora dessa questão das inscrições, vamos esclarecer, estão encerradas mesmo, de fato, não dá tempo mais de participar?
4: É, a gente teve o início ali nas inscrições dia 1º de abril, né? E foi até um tempo recorde por ser o primeiro evento que o Cevaia está promovendo. É, até por conta do espaço limitado das duas praças, a gente acha que é grande, mas não é. Se encerrou dia 10 de abril.
3: Olha só, nossa, né? Foi bem rápido.
4: Foi
3: mesmo.
4: Bem rápido. Então, por ser o primeiro, foi bem rápido. Mas a gente teve algumas desistências ali e a gente conseguiu colocar mais alguns carros para dentro ali nesse meio tempo. Mas hoje, se alguém quiser fazer inscrição, não vai conseguir mais. E até mesmo é bom falar, porque a gente está recebendo muitas ligações. Lucas, eu posso estar lá no domingo, chegar lá e ir embora na hora do almoço? O que a gente não quer para o evento é trânsito de carro no meio do evento.
3: Certo.
4: Manobrando. A gente sabe que não dá certo esse tipo de coisa. Né? Até por segurança da população, segurança dos carros que estão lá.
3: Sim.
4: Então a gente não quer. Quem fez inscrição vai estar. Quem não fez, vamos para o ano que vem. É o primeiro. A gente sabe que tem muita coisa para acontecer nos próximos anos. Então a gente quer organizar dessa forma.
3: E já fica esperto para os próximos anos, até em relação a essa questão do prazo, porque viu que em 10 dias é a primeira edição, gente, né? Importante frisar, isso é a primeira vez que esse evento desse porte acontece aqui. Em 10 dias acabou a inscrição, então pro ano que vem, para os próximos anos, já fica esperto quanto a isso também.
4: Exatamente. A gente tem experiência aí na nossa região aí, que muitas vezes alguns eventos maiores que tem na região, às vezes no mesmo dia ou na mesma primeira hora ali já se encerra. Então, por ser 10 dias em questão de ser o primeiro, foi muito bom para nós. A gente não esperava tanto assim, mas graças a Deus foi um sucesso. Não,
3: isso é muito bom. Agora, outro ponto que é importante esclarecer também. Essas inscrições que a gente está citando, ela é para quem vai participar no sentido de expor o carro. Qualquer pessoa, qualquer cidadão, não precisa comprar ingresso, não precisa fazer inscrição nem nada. É só ir até a praça e você pode conferir, né?
4: Exatamente. Quando a gente fala de população em si, o evento é gratuito para toda a população. E é muito bom você falar isso, porque é um evento familiar.
3: Boa.
4: Então, ali, além dos carros, a gente vai ter muita atração diferente que a gente vai... A gente não vai falar agora, porque aí acaba... Mas tem um espaço kids para as crianças, tem uns carros diferentes, tem umas atrações bem bacanas que vai fazer com que a população fique na praça e aproveite o máximo aí do evento.
3: Excelente. Então eu quero que você convide a população a participar do evento, do Experience Classic Car, e também como obter mais informações. Você pode acompanhar por alguma rede social, enfim.
4: Exato. Bom, a gente agradece o apoio de todos os parceiros do CVA, de todos os parceiros do Xbiz Classic Car que confiaram nesse projeto, nesse evento bacana. E a gente convida toda a população de São João da Boa Vista e região que compareça ao evento, prestigie. É o primeiro de muitos. A gente está fazendo com muito carinho para todos vocês. A gente gostaria muito da presença. E também, a segunda pergunta?
3: As redes sociais.
4: Né? As redes sociais, vamos lá. Então nós temos a nossa página lá no Xbiz Classic Car e também o CVA. Então a gente tem as duas redes sociais, a gente fez uma rede social para o evento. Nas duas redes sociais, na bio, tem o link do site do evento, onde ali estão todas as informações de shows, praça de alimentação, hotel, se precisar ali, tem todos os contatos, os hotéis parceiros. E também os parceiros que estão lá na praça de alimentação, tanto na de cima quanto na de baixo. E é isso, ali vai ter todos os... O que pode, o que não pode na praça. É muito bom também a gente falar em relação à praça de alimentação, porque às vezes os caras estão investindo no projeto de estar lá. E vamos prestigiar quem está lá.
3: Com certeza.
4: Então, cooler, essas coisas aí, vamos tentar evitar para a gente ter um ambiente agradável para todos nós.
3: Total. Não, e olha só, o evento acontece no dia 23. Hoje é dia 11, então dá tempo de se planejar até lá, não dá não, Bruno?
2: Claro que dá. A pessoa já está sabendo faz tempo desse evento que a gente está divulgando aqui na Sim. rádio. Tem uma movimentação grande aí. O pessoal acho que está muito curioso, viu, Lucas, para ver como que isso vai ser, porque eles têm como referência o de Poços de Caldas que acontece aqui próximo. E é alguns sanjuanenses já foram lá, já viram, e estão com essa expectativa de um evento, e acredito eu, de qualidade igual ou ainda melhor do que é feito lá em Poços de Caldas, certo?
4: É. Bom lembrar também, mandar um abraço pro pessoal de lá, são nossos grandes amigos. Eles são um espelho para nós, né? Então acho que o que eles fazem ali há mais de 20 anos é muito bem feito. E a gente tentou seguir fazer um evento tão bom quanto, né? Claro que é o primeiro, ainda tem muita coisa para a gente aprender, a gente tem que ter essa humildade. E a gente espera que a população goste, que a população venha prestigiar e que São João e região tenha cada vez mais eventos como esse.
2: Maravilha, então dia 22, bom, semana que vem você volta aqui para dar um último recado pro pessoal, pra gente falar as últimas coisas, finalizações, qualquer notícia, e aí dia 23 vai ter stand da rádio lá, viu pessoal, você Exatamente. Que tá nos ouvindo, vai ter um stand da rádio, a gente vai rolar, vai ter sorteio, então assim...
3: Esse mês a gente tá cheio de sorteio, hein?
2: Pois é, eu não sei que eu tô agradando tanto vocês aí da audiência, sabe? Porque, né, não ganhei um bolinho. Brincadeiras à parte, a gente, isso faz parte, inclusive, das celebrações de 45 anos
3: da rádio. Sim.
2: Então é isso. Ô, Lucas.
4: Eu queria só falar aqui.
2: Pois não.
4: O pessoal tá acompanhando aqui, ó. O pessoal lá do CVA. Todos os sócios mandando um abraço aqui pra 92.
2: Um abraço
4: pra todo mundo. Pessoal da Poveda Veículos, Diego da Supervisão Vistoria. Tá todo mundo aqui mandando um abraço pra vocês.
2: Abraço pra todos. E a gente se vê semana que vem fisicamente, né? Pessoa lá no estádio, do stand da 92. Obrigado, Lucas.
4: Mais Valeu. Muito obrigado. Boa semana.
2: É isso aí. Alok e Ziba, nossos dias aqui no 2 em 1.
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2: Bruno, a história brasileira, ela é reescrita o tempo todo, né? A grande verdade é essa, né? Cada ano que passa, a gente descobre novos documentos, novas investigações são abertas, novos relatórios são publicados. E a Comissão de Mortos e Desaparecidos Políticos está analisando um relatório que conclui que o ex-presidente Juscelino Kubitschek foi morto no dia 22 de agosto de 1976 por ação do regime militar. Para a historiadora Maria Cecília Adão, que elaborou o parecer do caso, o carro em que Juscelino viajava pela Via Dutra, entre o Rio e São Paulo, não sofreu um acidente. A relatora conclui que houve uma ação externa que provocou a saída do veículo da pista e a posterior colisão com uma carreta que trafegava no sentido contrário, e que ela aponta como de responsabilidade do regime da época. O relatório tem mais de 5 mil páginas, ao qual o jornal Folha de São Paulo teve acesso, e contesta a versão oficial do governo militar de que o Opala, dirigido pelo motorista e amigo de JK, Geraldo Ribeiro, tenha sido atingido por um ônibus durante uma ultrapassagem. Isso teria feito o carro sair da pista, invadir a contramão e colidir com uma carreta, matando os dois ocupantes. Só que, para a relatora, não há indícios dessa primeira colisão que amparem a versão da ditadura. Ainda de acordo com o jornal, várias investigações posteriores apontaram as inconsistências da versão original, especialmente um inquérito civil público conduzido pelo Ministério Público Federal entre 2013 e 2019. A investigação atesta que o carro de JK não bateu no ônibus antes de cruzar as pistas até colidir com uma carreta, mas também conclui que é impossível afirmar ou descartar a hipótese de atentado. Juscelino Kubitschek governou o Brasil entre 56 e 61, período que, sob o lema 50 anos em 5, ficou marcado por grandes obras como, por exemplo, a construção de Brasília, inaugurada em abril de 1960. E aí, em 61, ele foi eleito senador, mas teve o mandato cassado após o golpe militar de 1964. A morte dele, na Via Dutra, nunca foi esclarecida.
1: A gente mencionou recentemente que foi um dos últimos estadistas brasileiros.
2: Sim,
1: né?
2: Falamos disso na sexta-feira,
1: pois
2: inclusive.
1: É.
2: Né? Foi logo depois que o programa acabou que esse relatório saiu.
1: É, a gente estava comentando sobre como o Brasil não tem...
2: projeto.
1: Né, projeto, planejamento, e na minha memória o JK foi o único que pegou o mapa, olhou e falou, ah, vamos fazer isso, porque aí se a gente fizer...
2: Ele fez uma usina hidrelétrica também, que inclusive compôs o Lago de Furnas, né? Que até
1: aí muita,
2: hoje é muito
1: turístico. Aí muita gente vai falar, ah, mas naquela época não tinha nada, era fácil fazer um monte de coisa. Não, não é isso. Então não pode melhorar o que tá aí, não pode fazer mais. A população não cresceu. Enfim. Vivemos esse Brasil, né? Infelizmente. Morgan Wallen, Tati McRae, What I Want aqui no 2 em 1.
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1: Pra falar de...
0: futebol.
1: É isso aí, que alegria.
0: Para a sua alegria.
1: É, não sei.
0: E minha tristeza.
1: Não sei quando será a próxima. Você veio até de preto, né? Em luto.
0: Pois é, né? Que eu tava mais frio, eu falei, ah, preto. Entendi. No frio é melhor do que no
1: E eu também não tenho certeza se dá pra ver exatamente o escudo.
0: Não, dá pra ver
1: do
0: sim.
1: Do Corinthians aqui, ó.
0: Na câmera dá pra ver.
1: A minha camisa é all black, aquele uniforme lindo de 2024.
0: Ah,
1: você
0: comprar aquela laranja de bolo de cenoura. Bolo de cenoura Puma. Boa.
1: Bom, vamos começar falando aqui, na verdade, de outro time, tá? A gente vai falar do Remo e do Palmeiras, porque a forte chuva que caiu em Belém nesse domingo adiou em quase 2 horas a partida entre os dois times, válida pela 15ª rodada do Campeonato Brasileiro. Mas mesmo assim, as equipes protagonizaram um jogo emocionante e com polêmicas. O Remo abriu o placar logo no primeiro minuto com Aleph Manga e o Verdão empatou aos 23 com Sosa. Aos 27 do segundo tempo, os visitantes ficaram com um jogador a mais após a expulsão de Zé Ricardo e nos acréscimos conseguiram virar com Bruno Fuchs. Porém, o gol foi anulado após revisão do VAR por toque de mão de Flaco Lopes. As decisões da arbitragem geraram reclamações de ambos os lados e o empate em 1-1 persistiu. O Bruno estava comentando aqui com o nosso convidado de hoje, o Lucas Bertolucci, de que sim. Você achou que não foi tão grave assim.
0: Não,
1: né?
0: Eu não sou analista dessas coisas, né? Mas certo. Enfim, pelo que eu vi, a mão bate.
1: Eu também não.
0: Resvala na mão. Resvala na mão do Flaco Lopes. E o que para mim é importante é que ela muda a trajetória.
1: Entendi.
0: Ou seja, ela não iria para aquele lugar onde o jogador do Palmeiras se aproveitou da bola estar ali para fazer
1: sim,
0: aquele gol.
1: Sim.
0: Então, eu entendo que não é um sacrilégio o cara ter marcado mão.
1: Entendi.
0: Mas...
1: vindo do Palmeiras, a crítica à arbitragem sempre será mais
0: ferrinha, palmeirense, né? É mimizento mesmo, todo mundo sabe disso aí.
1: Bom, vamos falar então do Corinthians e do São Paulo, porque o jogo terminou em 3-2 para o Timão na Neoquímica Arena e melhorou a situação do Corinthians no Campeonato Brasileiro. Os gols foram marcados por Ranieri no primeiro tempo, Breno Bidon e Mateuzinho no segundo tempo. E aí, pro Tricolor, houve um desconto com o Luciano e um gol do Mateuzinho contra. Falar pra você, né? Complicadíssimo. Foi o primeiro clássico vencido pelo Corinthians no ano, o que tirou a equipe da zona de rebaixamento, que agora foi ocupada pelo Grêmio, que perdeu para o Flamengo na rodada. E o Santos venceu o Red Bull Bragantino por 2-0 na Vila Belmiro, com gols de Neymar e Adonis Farias.
0: Com golaço de Neymar, tá?
1: Se você está dizendo, eu não vi.
0: A jogada que o Neymar fez, ele construiu a jogada, recebeu, tirou o zagueiro. Olha, golaço.
1: Vou fazer questão de ver então agora pra ver se você pode está assistir. Defendendo o Neymar.
0: Golaço.
1: Bom saber. O resultado deu um alívio também ao Peixe, tá? Que não vencia há 7 jogos na temporada. O Braga, que vinha de uma vitória, agora terá de se reabilitar em casa. Uma pena aí pro Bragantino. Bom, rapidinho, né? Um mês pra Copa do Mundo.
0: Certo.
1: Todos nós sabemos, né? O álbum de figurinhas, inclusive, também já está vendo, já repercutimos isso. E a convocação final, se eu não me engano, sai agora dia 13, não sai, não?
0: É dia 16, eu acho.
1: Dia 16.
0: Um deputado mandou um ofício pra CBF pedindo a convocação do Neymar.
1: Ai, meu Deus do céu. Não, deve estar
0: tá
1: faltando
0: tempo.
1: Deve estar tá faltando
0: trabalhar.
1: Trabalho. Porque não é possível, né? É pouca
0: sério.
1: Coisa pra discutir nesse país pra ter que mandar
0: sério.
1: Uma intimação à CBF para convocar o Neymar. Oh, meu Deus do céu. Bom, vamos trocar um pouquinho de assunto agora, apesar de estarmos todos no clima da Copa, né? Como eu disse, um mês cravado para o início do evento. Vamos falar de outro evento, porque após o anúncio da saída de MC Rian SP, a organização da 50ª edição da IAPIC confirmou uma substituta para o evento. A cantora Mariana Fagundes foi incluída no line-up. Conhecida por sucessos do gênero sertanejo e pela sua performance de palco, Mariana se apresentará em São João da Boa Vista no dia 10 de julho.
0: Essa moça tá no hype, né? Que ela fez uma interpretação, vamos chamar de interpretação,
1: sim,
0: né?
1: Sim, sim. Uma versão.
0: Uma versão da música da Adriana Rapaziada lá, enfim. Muito bem feita, não há críticas a se fazer,
1: sim,
0: porque
1: sim.
0: Ela tem uma potência vocal legal. Só que assim, nunca tocou na rádio aqui.
1: Certo.
0: Então, né, não é alguém conhecido.
1: É, pois é. Mas querendo ou não, é uma mudança que vai mexer muito, acho que com o público-alvo dessa IAP aqui, Bruno.
0: Pode
1: porque,
0: ser.
1: Bom, de MC Rian para Mariana Fagundes...
0: Ah não, isso daí muda tudo.
1: Há um mundo ali de distância, né, entre os estilos musicais.
0: MC Rian é o que tocava aqui na rádio. Por que não toca mais? Porque não tem mais sucesso e a gente é uma rádio que toca sucesso,
1: é que ele
0: né?
1: Foi preso preso também, né? Não sei se é tão legal pra gente ficar tocando
0: música. Não, mas realmente ele faz muito tempo que ele teve uma música ou duas aí de sucesso e não teve mais nada. Para, sucesso para a rádio, tá, gente? Vai se passar, não, tem um CD inteiro que é maravilhoso. Ok, pra sua opinião, mas para a rádio a gente só toca o que toca no Brasil no geral do sucesso. E essa moça não toca aqui porque não tocou nas outras rádios também, né?
1: É, tomara que chame aí
0: tomara que seja uma abertura aí de uma carreira que vá se achar e tal. A gente possa falar, ô, tá tocando, lembra quando eu vi na Pi?
1: Não, inclusive se quiser vir na rádio também.
0: Pois é, fica à vontade.
1: Está totalmente convidada. Vem aqui e conversa com a nossa audiência.
0: É, a Isa mandou mensagem, falou pra mim, falei, não, tá me apertado, tem aniversário da rádio essa semana. Joe Dilete A aqui no 2 em 1.
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1: 8h48. Bruno, a gente dá início ao nosso plantão policial com dois acidentes nas estradas que chocaram bastante a população aqui da nossa região, tá? Eu vou começar falando de Casa Branca, porque um motociclista faleceu na tarde desse domingo após se envolver em um acidente na SP-215. Segundo informações do Centro de Controle Multimodal da ARTESP, por volta do meio-dia e 36, a moto seguia pelo sentido leste da pista, quando, no quilômetro 65, o condutor perdeu o controle da direção e colidiu contra a defensa metálica da rodovia. Com esse impacto, o veículo acabou tombando. Equipes de atendimento e perícia foram acionadas para o local. O motociclista não resistiu aos ferimentos e morreu ainda ali. Durante os trabalhos das equipes, a faixa 3 da rodovia ficou parcialmente interditada. Então, se você estava trafegando por Casa Branca nesse momento, já sabe qual foi o motivo. As causas do acidente também serão investigadas. Agora, outro acidente, que também acabou ocasionando na morte, nesse caso da condutora, ele aconteceu também no domingo, por volta do meio-dia e 45, lá na SP-344, entre Vargem Grande do Sul e São Sebastião da Grama. Um casal viajava em um veículo SD-10, sentido Vargem-Grama, quando, na altura do quilômetro 253, a condutora, identificada como Eda, teria perdido o controle do veículo, saído da pista e entrado em uma área de mata ao lado. Nisso, o carro capotou diversas vezes. O corpo de bombeiros foi acionado para retirar as vítimas porque ambos ficaram presos nas ferragens. Eda e Paulo, o seu marido, chegaram a ser socorridos. Ela foi encaminhada pelo Corpo de Bombeiros ao Hospital de Caridade de Vargem Grande do Sul, mas acabou falecendo logo após dar entrada na unidade. O Paulo tem 65 anos, ele foi socorrido no Hospital de São Sebastião da Grama e posteriormente levado ao Hospital da Unimed aqui em São João, onde passou por alguns exames. Até a última atualização, o seu estado de saúde era estável. Agora, o que mais chama a atenção para essa tragédia é que a Eda, infelizmente, faleceu no Dia das Mães, né, no dia 10 de maio, e ela deixou dois filhos, o Alexandre e a Graziella. O sepultamento acontece nessa segunda-feira no município de Caconde.
2: Nossos sentimentos à família e da Eda, né?
1: Com certeza.
2: Diego Arnaldo e Murilo Ruf diz que é caído aqui no 2 em 1.
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4: Ah, Boteco! Você é Diego Arnaldo de São Paulo, bebê!

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1: 8:53.
2: Frio.
1: Ah, muito frio.
2: Que alegria levantar de manhã e ter 7 graus lá fora.
1: Não, na verdade, a alegria é você acordar e estar frio. Levantar é outra coisa.
2: Isso é verdade. Obrigado pela correção. Você tá certo. Você não poderia estar mais certo do que isso. Por falar em frio, vamos à previsão do tempo. Hoje, a máxima... Atenção. A temperatura máxima dessa segunda-feira é 21 graus. Que beleza, que alegria, né? Nem parece que daqui a alguns meses virá o El Niño mais forte dos últimos 10 anos. A gente tem que aproveitar enquanto pode, né? Máxima de 21, mínima de 10 graus.

0: mas não deve passar disso durante toda a semana. Mas vai chover bastante a partir de sexta-feira.
1: Ok, tá. Então a gente consegue ficar a semana de boa.
0: Sim.
1: Aí chega o final de semana, chuva.
0: Pois é, faz parte, né? Tinha tanto sol nas últimas semanas, não reclama não.
1: Me ajuda aí, mas não pode chover no dia 23, hein?
0: Por favor, por favor.
1: Tá, 23, 24, não pode, que nós vamos estar com o stand da rádio lá no evento do Experience Classic Car.
0: Isso mesmo.
1: Certo? Na Praça Joaquim José. Você sabe o que vai ser sorteado ou não?
0: O que será sorteado?
1: Você não sabe?
0: Não sei, você não me contou.
1: É um kit pra você de cuidados pro carro. Então, é shampoo pro carro.
0: Que legal!
1: Chama shampoo mesmo, tá? Não é porque o carro tem cabelo, não. É um shampoo que é um produto pra você limpar o carro.
0: Que maneiro!
1: E pneu pretinho. Essas coisas todas que a pessoa usa pra deixar o carro tinindo. Então, você vai poder concorrer indo no stand, preenchendo como faziam os Maias. Uhum. Preenchendo papelzinho e colocando numa urna.
0: Que legal!
1: Tá? É, dessa vez não vai ser... A nossa audiência que é tão digitalizada, não vai ser no nosso pelo site aplicativo. Essa daí, tá?
0: Uhum,
1: vai ser in loco pra quem for lá e, obviamente, vai ter brindes da 92 pra quem participar lá. Beleza?
0: Já chaveiro, bottom.
1: Não, vai ter um monte de coisa pra você. Nem chocar, porque a pessoa tá lá, não vende carro, né?
0: Claro.
1: Então tem coisa pro carro lá. Combinado? Então te espero semana que vem. Tyler Water aqui no 2 em 1.
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1: 8h59, terminando 2 em 1 dessa segundona.
2: É, isso aí. A gente tava comentando aqui no streaming que o Bruno tá sentindo que o pessoal ainda não tá entrando no clima da Copa.
1: Pois é.
2: Tá todo mundo meio devagar.
1: Por que vocês não estão com a bandeira do Brasil gritando fora Lula nas ruas?
2: Não, cara, eu vou dizer mais. Por que vocês não estão com a bandeira de Marrocos?
1: Pois é.
2: A bandeira de Curaçao?
1: Pois é.
2: A bandeira da Bósnia e Herzegovina?
1: Por favor.
2: Como é que é o nome? Da,

0: Aquele país da Europa também, que ninguém sabe qual que é. Montenegro, nem deve estar na Copa, mas enfim, se tivesse também eu não me surpreenderia. Então, por favor, faça o seu papel como um bom torcedor.
1: Cadê
0: da
1: aquela,
0: Copa.
1: Aquela história de discutir se o Pelé é maior... Quer dizer, se não. Por que o Pelé é maior que o Maradona?
0: Exatamente. Por favor, gente, entra no clima. Eu tô no clima.
1: É.
0: E vou ficar ainda mais quando chegar
1: a próxima. Eu vou esperar passar só o aniversário da rádio e eu entro.
0: Enquanto isso, vamos aos destaques dessa segunda-feira. Você conferiu. Organização da IAPIC 2026 confirma substituição após prisão de MC Rio SP. Evento de carros antigos acontece nesse mês em São João da Boa Vista. Grave acidente em estrada de Vargem Grande causa morte da condutora. Novo relatório aponta que ex-presidente JK foi morto pelo regime militar. E falta apenas um mês para a abertura da Copa do Mundo. Venha, Shakira. Estou pronto.
1: Pois é, daqui um mês tem a Copa, mas daqui dois dias tem o aniversário de 45 anos, hein? Programação exclusiva, especial... Com sorteio de garrafa, tá? A garrafa da boa.
0: É, da boa mesmo, viu?
1: Ela é aquela marca famosa. É como se fosse
0: essa daí.
1: Não,
0: ei, galera.
1: Me fugiu o nome. É como se fosse aquela lá, tá mais personalizada, linda da rádio.
0: É
1: tá?
0: Verdade.
1: Então participe no dia 13, agora quarta-feira. Amanhã a gente tá de volta às 8 horas. Grande abraço pra você. Valeu.
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0: Segundona, imagina um povo feliz, né? Eu e você aqui.
1: Eita, segunda-feira.
0: Não, essa é a expectativa, né?
1: É, a realidade
0: agora,
1: eu já não sei se
0: é. A realidade é assim, ó. É. Oi, Kel.
2: Ô, Cido.
0: E aí, como é que foi, Tubi?
2: É, menino, eu queria ter dormido mais.
0: É.
2: Ei, menino.
0: Ó, eu te conto uma coisa que eu tô sentindo no coração. Eu queria que a semana começasse da quarta.
2: Ah, eu queria que começasse na sexta e terminasse na sexta mesmo.
0: Certo. Tá bom, então vou trabalhar.
1: Bom, põe a gente começar com esse alto astral gostoso, hein, Cido?
0: Verdade.
1: Porque os boletos clamam.
0: Não, não fala essa parte do boleto,
1: é não.
0: Eu só tô pensando na entrada, na saída, não. Ai, cara.
1: Olha, é bom mesmo, é fofocar, né, Cido?
0: Manda aí pra gente que você tem as quentinhas na semana. Ó, começa super bem a semana, hein?
1: Vou começar bem,
0: ó,
1: gente.
0: Só conta coisa boa, hein?
1: Eu tenho babado.
0: Ah, é?
1: É, gente.
0: A verdade.
1: Você sabe que a novela Três Graças tá pra acabar, né?
0: É,
1: a semana termina.
0: É.
1: E aí a Globo promoveu lá uma turnê ligada à novela, né? E o clima foi de bastante descontração. Inclusive, o ex-casal, a atriz Sophie Charlotte e o Xamã cantaram juntos, dividiram o palco, né?
0: Ah, é?
1: Trocaram carinhos em público, cantaram juntos a música Flor de Maio.
0: Olha,
1: achei um clima bom, apesar de
0: que bonitinho,
1: do namoro
0: não
1: ter dado certo do meio da novela, né?
0: É verdade. Não, mas ficou coisa da novela, né?
1: Não, então, é que assim, eles já tinham se relacionado na outra novela antes, né? Aí nessa, eles ainda estavam juntos, mas aí no meio da novela, elas anunciaram o término. Mas é que eles não fazem casal nessa, né?
0: Ah,
1: eles fizeram casal na outra.
0: Mas é complicado o término de relacionamento, principalmente na embora seja um ator,
1: trabalho,
0: né? Mas é, porque fica um de cara feia com o outro, dependendo da forma que termina, né?
1: Se for traição com uma colega de elenco, já pensou?
0: Já piorou, né? Então, olha que ambiente.
1: Não, mas o clima foi bom.
0: É.
1: O clima foi bom. É, eles começaram o romance na novela Renascer, no remake, sabe?
0: Sei, sei. Que ficou muito legal, por sinal, né?
1: Ah, mas o bom é o carinho continuar, né?
0: É,
1: são
0: verdade.
1: Parceiros de trabalho, não tem
0: é
1: como
0: verdade.
1: Ficar climão.
0: Tem que ser inteligente, usar o bom senso, né?
1: Verdade.
0: Bom, daqui a pouquinho tem muito mais.
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0: Segundona.
1: Você tá, já tá querendo falar segunda, né?
0: Essa segunda-feira. Ó, é assim, ó. A expectativa. Ah, segunda-feira, que legal.
1: Será que os astros estão bons? Ah, assim?
0: É, aí a realidade, né? Ai, segunda-feira.
1: Então vamos lá ver.
0: Manda aí.
1: Olha só, você pode esperar um dia todo trabalhado na maravilhosidade. E tudo indica que você vai ocupar o centro das atenções, multiplicar os contatinhos e arrasar na paquera. Sua boa lábia e simpatia estarão no modo tubo. E você vai ver que é fácil atrair novos admiradores. Tá tudo de bom hoje pra você, Áries. O número 20 e a cor é o rosa.
0: Atenção, você que é de touro. Os astros vão mandar um baita incentivo aos seus interesses materiais. Administrar o que ganha e gasta é especialidade do seu signo. E o dia vai reunir as condições ideais para você mostrar seus talentos ao lidar com dinheiro. Número 59, cor preto.
1: Agora com você, Gêmeos. Atenção, a lua anuncia aquele período perfeito para realizar as suas mais altas ambições. Suas qualidades vão ficar cristalinas no trabalho, não vai faltar disposição para ir atrás dos seus interesses e os caminhos estarão abertos para o seu sucesso. Hoje o número é o 14 e a cor é o verde.
0: Atenção, Câncer, seu lado batalhador, destemido e determinado vai falar mais alto e nenhum problema deve afetar seu ânimo. Tudo indica que vai jogar suas energias no trabalho e suas iniciativas podem trazer excelentes resultados. Número 6, cor azul.
1: E daqui a pouco a gente volta, viu? Com mais previsões pro seu horóscopo aqui no Bom Astral. Pra quem é leão, virgem, libra e escorpião.
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3: Bom dia. Bom dia, bom dia São João da Boa Vista, bom dia toda a região, tá tudo bem por aí? Segundou, hoje dia 11 de maio de 2026, são 9 horas e 11 minutos. Tô chegando por aqui, quero você comigo até meio-dia, nesta manhã de segunda-feira, hein? Participe aqui da nossa programação pelo nosso WhatsApp 19998233516 e também pelas nossas redes sociais, @92FM São João. 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Hoje é um bom dia para lembrar. Você não precisa dar conta de tudo de uma vez. Só não pode desistir de si. Tá ok? Combinado? Então vem ficar comigo na 92.
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0: 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Hoje o papo é sobre Mother Monster, Lady Gaga, desde que surgiu em 2008 com o álbum The Fame. Ela não parou de quebrar recordes e chocar o mundo com suas performances icônicas e looks extravagantes. E por falar em ícone, matamos saudade, né, de um dos singles que consolidou o império da Gaga, Love Game. Com batida eletropop viciante, a música dominou as paradas mundiais nos Estados Unidos. Ela alcançou a 5ª posição da Billboard Hot 100 e foi o seu terceiro single consecutivo a chegar ao topo da Pop Songs da Billboard. Já no Reino Unido, Love Game também fez bonito, garantindo o top 20 nas paradas britânicas. Uma curiosidade, você sabia que o famoso termo disco steak na letra foi inspirado por um encontro que a Gaga teve em uma boate de Nova York? Pois é, ela escreveu o hit em apenas 4 minutos. Essa é a Lady Gaga, né? Bom, daqui a pouquinho tem mais pra você, depois do intervalo, você fica ligadinho, manda seu alô aqui pelo nosso WhatsApp 19998233516. Eu volto já.
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3: Muito bem, estamos de volta e chegou a vez de quem?
4: Chegou sua vez, Cido.
3: De quem? De quem? Traz coisa boa, traz coisa boa, traz coisa boa.
4: Olha, Leãozinho, no trabalho sua liderança e o seu dinamismo vão te colocar em posição de destaque. E não devem faltar elogios.
3: Ah, olha, bem que eu gosto,
4: Seu carisma, simpatia e jeito sociável também se elevam e essas qualidades serão chamarizes para atrair conquistas novas nas amizades. Bom, né?
3: Bom.
4: Número 51 e a cor é o violeta.
3: Atenção, você que é de virgem. A lua traz excelentes perspectivas para suas ambições profissionais e financeiras. Hoje, você pode dar um show de competência na carreira e já começa amanhã com boas chances de prosperar, lacrar e lucrar. Número 21 e cor violeta.
4: Agora com você, Libra. Atenção, o dia já começa perfeito para você agilizar as mudanças com as quais vem sonhando. Lua e Marte formam um aspecto super positivo ao raiar do dia e dão aquele impulso que você precisa para sair da zona de conforto e começar coisas novas. Hoje o número é o 15 e a cor é o bege.
3: E agora é a sua vez, Escorpião. Vitalidade, garra e vontade de vencer serão os segredos do seu sucesso. Marte deixa sua energia física e mental no auge já nas primeiras horas da manhã e revela que será um momento certo para batalhar pelos seus interesses. Número 37, cor vermelho.
4: E daqui a pouco a gente volta, viu? Com as últimas previsões pro seu horóscopo aqui no Bom Astral. Pra quem é Sagitário, Capricórnio, Aquário e Peixes.
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0: 9:35, bom dia.

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2: Kelzinha, último bloco desse astral, que hoje tá só com notícia boa.
3: Hoje,
2: né?
3: O astral tá bom. Olha, gosto de começar a semana assim, viu, Cido?
2: Eu tô sorridente, eu tô feliz. Ainda mais depois do que eu vi, o negócio vai ficar.
3: Então vamos ver se vai continuar bom. Chegou a sua vez, Sagitário. Olha, Sagita, os astros anunciam um dia feito sob medida aí pra quem sonha com sucesso e realização. Hoje as coisas devem fluir do jeitinho que você espera no trabalho. A sorte vai sorrir e a conta bancária, vai ser multiplicada. Que bom, né?
2: Olha aí, hein? Olha aí.
3: O número 2 é a cor azul.
2: Eu vou falar pra você de Capricórnio. Tá. Hoje seu compromisso é com o trabalho e você vai mostrar que sabe. Não hesitará para deixar os outros interesses de lado e pegar firme no serviço. A meta é conquistar a segurança e o conforto que tanto deseja e não faltará empenho para chegar aonde quer. O número é 33 e a cor é rosa.
3: Agora com você, Aquário, atenção. Tudo indica que terá um dia dos mais animados e sortudos pela frente, hein? A lua brilha no setor mais positivo do seu horóscopo, sinal de que seus talentos estarão tinindo, sua comunicação vai ficar empoderada e os seus interesses vão caminhar às mil maravilhas. Hoje o número é 54 e a cor é o vinho.
2: E agora chegou a sua vez, né?
3: Ah, eu tô até com medo, vai.
2: Peixes, hoje os astros estão na maior harmonia e quem sai no lucro com isso é você.
3: Uhul.
2: Marte segue impulsionando seus interesses materiais e troca ótimas energias com a lua, anunciando um período propício para encher a carteira.
3: Ah, eu tô pronta.
2: Não é o que você tá sempre querendo? Número 50, cor azul.
3: É isso aí, Cido. Essas foram as previsões de hoje pra você.
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0: Mas FM, a rádio perfeita pra você, 11h20 aqui na programação, querendo te encontrar. Tivemos também o Felipe e o Rodrigo com Caos de Alguém. 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
4: A Embraer registrou a maior receita da história para o primeiro trimestre. Segundo o balanço divulgado pela empresa, o faturamento entre janeiro e março de 2026 chegou a 7 bilhões e 600 milhões de reais. O resultado representa um crescimento de 18% em relação ao mesmo período do ano passado. A fabricante, com sede em São José dos Campos, informou que o desempenho foi impulsionado principalmente pelas áreas de aviação comercial e defesa. No primeiro trimestre, a empresa entregou 44 aeronaves, quase 50% a mais do que no ano anterior. A carteira de pedidos também bateu recorde e ultrapassou 32 bilhões de dólares. A Embraer também mantém os investimentos em tecnologias futuras, como o projeto do carro voador desenvolvido pela subsidiária EV.
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0: finalização.
1: Pois é, gente. É. Três graças entrando na última semana, sexta-feira acaba.
0: Só, vai passar.
1: A gente tá nesse clima.
0: É. A última semana é a semana do fogo, né?
1: Ai, meu Deus do céu, gente. Então vem com a gente que a gente traz o resumão pra essa última semana. E nessa segundona já começa com o Jairo e Paulinho.
0: É.
1: Que vão concluir que a morte do Macedo foi por queima de arquivo.
0: Eita, Lelê.
1: Já o Leonardo, Viviane, Lorena e Juquinha vão decidir adiar o casamento devido ao sumiço dos vestidos. O Feret sumiu com os vestidos das meninas pra o casamento não acontecer. Ó, a Mina e o Feret vão se desesperar quando Rogério, Gerluz e Zenilda expõem pra imprensa os áudios com Heriberto.
0: Ô, louco!
1: É, gente. O Feret, inclusive, vai passar mal ao saber que os casamentos dos filhos foram realizados, sim! Ei, Feret, você achou que sumiu com um vestidinho e a...
0: Pra o sorriso da galera, pra felicidade de todo mundo,
1: claro,
0: né?
1: Claro, porque comer uma coxinha no casamento é a melhor coisa.
0: Jesus Cristo.
1: Ó, o Vandilson vai contar pro alemão como devolver os vestidos de noiva roubados pela Lucélia e o João Rubens concorda em continuar sendo parceiro e sócio do Casper, deixando claro que o casamento acabou. Vamos ver se até o final
0: sei,
1: acaba,
0: né? Vamos ver. Bom, ainda numa semana tem tanta coisa pra acontecer, né?
1: Mas
0: o Feret vai fazer o quê?
1: Eu sou o mestre dos magos. Ele vai fugir, gente.

0: Eu acredito.
1: Esse som é pra você que acredita no amor. Você acredita? Eu não ando acreditando muito não, viu, gente? Thiaguinho na 92, o cara que leva a ousadia e alegria por onde passa. Revelado lá em 2002 pelo reality Fama, ele brilhou por 9 anos como a voz do Exalta Samba, até decolar em uma carreira solo que mudou o patamar do pagode no Brasil. Além de cantor, ele é compositor de mão cheia e o criador do fenômeno Tardezinha, que arrasta multidões por todo o país. E falando em sucesso, vamos falar do sucesso Acredito no Amor. Lançada em 2018, essa música trouxe uma pegada mais reflexiva, questionando a superficialidade das redes sociais e celebrando o que é real. Produzida em parceria com Dudu Borges e Wilson Prateado, o clipe oficial foi gravado em apenas 15 minutos em um take super intimista. Continue na cola da 92, que depois do break tem mais pra você. Eu volto com essa aqui, ó.
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4: Você chama, chama de novo e o cachorro simplesmente decide não responder e, na maioria das vezes, isso não é desobediência pura. Os cães também avaliam o ambiente, o interesse e o que está acontecendo ao redor. Se existe um cheiro mais interessante, um estímulo novo ou até uma falta de associação positiva com o chamado, ele pode escolher não ir. Isso mostra como o treinamento precisa ser constante e baseado em reforço positivo. Quando o pet entende que atender o chamado traz coisas boas, a resposta muda completamente. É relação, não imposição.
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5: Novidade no pedaço. Hoje no Aninha na Cozinha vamos preparar pastel de leite em pó com creme de avelã. Vamos precisar de uma lata de leite condensado, uma xícara de chá de açúcar de confeiteiro peneirado, duas xícaras de chá de leite em pó, uma pitada de sal e creme de avelã a gosto. Em um recipiente, coloque o leite condensado, o açúcar de confeiteiro e o sal. Mexa até obter uma mistura homogênea. Depois acrescente o leite em pó e misture até formar uma massa lisa. Envolva a massa em papel manteiga e abra até ficar bem fininha. Retire a massa do papel manteiga e deixe secar um pouco. Depois, corte-a em círculos. Recheie com creme de avelã e feche as bordas com um garfo. Polvilhe com leite em pó e deixe secar. Depois é só servir. Enjoy!
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0: reais. As duas foram vistas juntas em eventos, shows e até passeando em shopping no Rio de Janeiro. A aproximação já vinha chamando a atenção desde o ano passado, mas ganhou força nas últimas semanas. Alice, de 29 anos, é um nome conhecido da TV, do streaming e do cinema brasileiro. Ela está no elenco do filme O Agente Secreto, que ganhou destaque internacional e concorreu ao Oscar. A atriz também participou de produções como Renascer e Cangaço Novo. Assumidamente bissexual, Alice também é escritora e já lançou 3 livros. O suposto romance ganhou ainda mais força depois que Anitta disse estar cansada de homens e aberta a um relacionamento com uma mulher.
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6: 10:41, bom dia.

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0: manhã 92 FM São João. Gente, Jessé e Joy aqui na programação. Duda Beat, Conta Zé da Coronel, nossa chance. Daqui a pouquinho tem mais pra você. Segue participando aqui da nossa programação. O nosso WhatsApp é o 19998233516. E depois do intervalo, tem essa daqui, ó.
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3: O jornal britânico Financial Times afirmou que o fim da escala 6x1 no Brasil colocaria o país em linha com grande parte do mundo ocidental. A reportagem destaca que, enquanto alguns países discutem a semana de 4 dias de trabalho, o Brasil ainda busca reduzir a jornada de 6 dias para 5 dias a semana para milhões de trabalhadores. Segundo o governo, a mudança poderia beneficiar cerca de 15 milhões de pessoas com emprego formal e outros 37 milhões com a redução da carga horária de 44 para 40 horas semanais. O texto também mostra que o tema divide opiniões. Entidades empresariais alertam para possível aumento de custos e impactos no emprego. Já estudos do IPEA indicam que a mudança seria viável, sem prejuízos significativos ao mercado de trabalho. As propostas para acabar com a escala 6x1 seguem em discussão no Congresso Nacional.
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1: Com o show de moda que o Met Gala entregou na semana que passou, não dá pra sair sem pelo menos uma tendência do tapete vermelho por aí, não é mesmo? E o que a gente mais viu que pode ser usado no dia a dia sem problema algum são, sem dúvida, as estampas multicoloridas. Sejam em tons mais pastéis ou em tons mais fortes, remetendo às obras de artes. E falando em obra de arte, uma oportunidade perfeita pra você colocar o artista dentro de você em prática e personalizar aquela peça sem graça no armário, dando sua cara com alguma

0: 92 FM, a rádio perfeita pra você, uma das maiores lendas do rock mundial, os irlandeses do U2 e o som Welcome. Pois é, com mais de 40 anos de estrada e 22 Grammys na conta, Bono e companhia provaram que o rock pode sim mudar o mundo com mensagens de paz e justiça social. E se tem um hino que define essa força, é o clássico Welcome. A faixa faz parte do icônico álbum All That You Can't Leave Behind, lançado no ano de 2000. A música foi escrita originalmente para a ativista birmanesa, mas após os ataques de 11 de setembro, se tornou um símbolo global de resiliência e esperança. Welcome não só conquistou o mundo, como também levou o Grammy de gravação do ano em 2002, consolidando o U2 como a maior banda de estádio do planeta. É música com propósito e muita alma aqui na programação da 92, né? Eu vou pro intervalo, já tem mais. Fica aí que é rapidinho.
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5: A Copa do Nordeste 2026 já tem as semifinais definidas. O Fortaleza garantiu a classificação após vencer o Confiança e agora vai encarar o Sport, que passou pelo Asa na Ilha do Retiro. Do outro lado da chave, o Vitória derrotou o Ceará no Barradão e terá pela frente o ABC, que goleou o Juazeirense por 4-0 na Arena das Dunas. As semifinais serão disputadas em jogos de ida e volta nos dias 20 e 27 de maio. Já a grande final está prevista para os dias 3 e 7 de junho. Além da disputa pelo título, a competição também tem premiação importante. Os clubes classificados às semifinais já garantiram mais de R$600 mil. E o campeão vai levar R$1 milhão.
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6: E a gente segue por aqui com informações pertinentes. Ou, em outras palavras, mais fofoca?
7: Mais fofoca,
6: ah, gente. Manda aí pra gente, Kelzinha.
7: Menino.
6: É, vai. Olha, quando você fala assim, menino. Olha, me deu até um gelo agora, meu Jesus Cristo.
7: Você não sabe quem tá de aferzinho novo?
6: O quê?
7: A cantora Anitta.
6: Ah, é?
7: Pois é. E pra quem não sabe, na sigla LGBTQ, o B significa bissexual. Tá, gente?
6: Certo.
7: E a Anitta tá de affair, tão dizendo por aí, com a atriz Alice Carvalho.
6: Ô, louco!
7: As duas foram vistas juntas num evento, em shows e até passeando num shopping do Rio de Janeiro. Olha, ou essa amizade tá muito forte, ou tá rolando.
6: Tá um babado aí.
7: Um negócio, vamos lá em casa, tomar um café, tomar um banho.
6: Verdade. Mãe, vou dormir na casa da minha amiga.

0: Pode ser, né?
1: É importante ser feliz, né?
0: É verdade, é verdade. Boa sorte pra ela aí, felicidades, né? Vamos passar a régua?
1: Chega, né, Cidão?
0: Tá bom, né? Já deu, né?
1: Amanhã a gente volta.
0: Beleza, beijinho pra todo mundo.
1: Beijo. Volta!

0: Machado. 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
3: O Experience Classic Car, um evento voltado para o público amante de carros antigos, acontece dos dias 23 a 24 de maio. O organizador Lucas Bertolucci participou da edição de segunda-feira do programa 2 em 1. Em entrevista ao vivo, ele falou sobre as inscrições que já foram encerradas para quem deseja participar como expositor, mas esclareceu que a população pode comparecer ao evento gratuitamente. Ele acontecerá na Praça Coronel Joaquim José. Mais informações você encontra no perfil oficial do Experience Classic Car no Instagram.
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4: Fala aí, tudo bem, galera? Comecei de semana, segundona na área aí, tranquilo, por aqui o Nivaldo chegando, toda a área começa a partir agora a primeira edição do arquivo desta segundona, começando bem a semana, é claro, né? Sempre com as velhinhas da programação 921 pintando aqui na pista. Então é o seguinte, ó, manda pra gente seu pedido via fone 3631-6221, se preferir tem o nosso WhatsApp, é o 998233516. Até as 14h, eu faço a trilha sonora pra sua tarde ficar mais gostosa com o arquivo 92, beleza? E a partir de agora, você já sabe, a gente combina o seguinte,

0: Captain Hollywood com More and More, Skank, Garota Nacional e ainda Roupa Nova. Daqui a pouquinho, depois do intervalo, tô de volta com muito mais. Já já tem Good Jot Project, sonzeira aqui no arquivo, não sai da cola.
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3: A 15ª rodada do Brasileirão movimentou o fim de semana com clássicos e novo membro na zona de rebaixamento. O Flamengo venceu o Grêmio fora de casa por 1-0 e segue na briga pela liderança. O Palmeiras empatou com o Remo em 1-1 em Belém e continua na ponta do campeonato. No clássico paulista, o Corinthians bateu o São Paulo por 3-2 na Neoquímica Arena. O Santos também fez bonito e derrotou o Bragantino por 2-0 na Vila Belmiro. O Mirassol empatou com a Chape em 1-1. O Vasco superou o Atlético Paranaense por 1-0 em São Januário. E Atlético Mineiro e Botafogo ficaram no 1-1 na despedida de Hulk. No G5, o Palmeiras lidera com 34 pontos, seguido por Flamengo, 30, Fluminense, 27, São Paulo, 24 e Atlético Paranaense com 23 pontos. Já na zona de rebaixamento estão Grêmios, 17, Mirassol, 13, Remo, 12 e Chapecoense com 9 pontos na lanterna do Brasileirão.
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9: Ei, torcedor. Você não conhece o restaurante futebolístico sei lá quanto tá? Sei lá quanto tá. É o primeiro restaurante para quem odeia futebol. Sei lá quanto tá. Também é bom para quando você não quer esquentar com a conta. Olha os pratos. Bagre ao cartão vermelho. A espinha para na garganta, você mete o dedo e expulsa tudo. Filé zagueiro. É frio e chega duro. E a cada 2 sucos de maracujá, você ganha uma taça de vinho. Ou seja, a cada 2 amarelos, você toma 1 vermelho. E na hora de pagar a conta, aí acontece a jogada. O caixa lança pro dono que está na banheira. Mas cuidado com a reserva. Se o seu cheque voltar, você vai pro banco. Restaurante futebolístico sei lá quanto tá. Onde o que você comer sai fora pela linha de fundo. Mais uma indicação.
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0: Esse é o Arquivo Sandinhas da programação 92, essa é a rádio perfeita pra você. Annie Lennox com Why, também Bliss com A Hero Called e também One Direction, aqui na mais ouvida. Daqui a pouquinho, depois do intervalo, a música continua, mas o arquivo tá de volta logo mais às 7 da noite. Segunda edição rola aqui na pista 921 e a primeira edição do arquivo, você já sabe, amanhã a 1 da tarde aqui na pista. Beleza? Uma ótima tarde pra todo mundo e a gente se fala.
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3: Após o anúncio da saída de MC Rian SP, a organização da 50ª edição da EAPIC confirmou uma substituta para o evento. A cantora Mariana Fagundes foi incluída no line-up. Conhecida por sucessos do gênero sertanejo e por sua performance de palco, Mariana se apresentará em São João da Boa Vista no dia 10 de julho. A mudança se deu por conta da prisão de MC Rian por envolvimento em lavagem de dinheiro.
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5: 1:56.

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1: Casa e Design. O sofá é o protagonista da sala, então precisa ser escolhido com atenção. O tamanho deve estar em equilíbrio com o ambiente. Um sofá muito pequeno some e um muito grande atrapalha a circulação. Outro ponto importante é o tecido. Se a casa é mais usada no dia a dia, opte por materiais resistentes e fáceis de limpar. E na decoração, complemente com almofadas e mantas para trazer conforto e personalidade. Casa e Design.
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0: Bloqueios da Grande Rio confirmou que Virgínia Fonseca segue como rainha de bateria para o Carnaval de 2027. O anúncio foi feito nas redes sociais da agremiação e rapidamente movimentou a internet. Empolgada, Virgínia também comentou a publicação e celebrou a continuidade no posto. Desde que foi escolhida para substituir Paola Oliveira, a influenciadora vem recebendo críticas e elogios dos foliões. Mas, apesar das polêmicas, muitos torcedores da escola demonstraram apoio à decisão. Nas redes, internautas destacaram que toda rainha de bateria tem um começo e pediram paciência com a estreia de Virgínia na Sapucaí.
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5: Você é um chocólatra? É? Então, gente, relaxa e se delicie, pois chocolate agora é 70% cacau. Ele contém um componente mágico, o triptofamo. Num estalar de dedos, você abre o seu chocolate 70%, come seu chocolate 70% e depois relaxa, pois melhora seu humor e ainda traz uma sensação de bem-estar e prazer. Sabia que você ia gostar, já tô até imaginando você aí sentadinho no chão da sua casa, comendo seu chocolate e se lambuzando, que delícia! Mas calma, que não para por aí! Se você está de dieta e está com uns quilinhos a mais, saiba que o chocolate 70% diminui seu apetite e ainda melhora a qualidade do seu sono. Tem nas versões Diet, Light, com açúcar de coco e vai indo. As versões antigas são mais amargas, mas o mercado vem lançando esses doces com um sabor incomparável. Então, sendo chocólatra ou não, deixe de preconceito e experimente os 70%. É saboroso, é gostoso. Esse foi o Bem Viver de hoje. E eu, Ana Paula Barros, volto já já. Até logo.
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4: O rendimento médio dos brasileiros chegou ao maior nível da história em 2025. Segundo dados do Instituto Brasileiro de Geografia e Estatística, a média mensal foi de R$3.367, uma alta de mais de 5% em relação ao ano anterior. A pesquisa mostra também que mais brasileiros passaram a ter alguma fonte de renda. Ao todo, 143 milhões de pessoas receberam dinheiro por meio de trabalho, aposentadoria, programas sociais ou outras fontes. O trabalho segue como a principal fonte de renda da população. A massa salarial dos trabalhadores somou mais de R$361 bilhões por mês em 2025. O rendimento médio do trabalho também cresceu e chegou a R$3.560. Mesmo com o avanço da renda, o IBGE destaca que as desigualdades regionais ainda são grandes. A região sul apresentou a maior renda média do país.
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4: 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O Barcelona é campeão espanhol da temporada 2025-2026. O título foi confirmado com 3 rodadas de antecedência após a vitória sobre o Real Madrid no clássico que definiu a taça da La Liga. Essa é a 29ª conquista do Barça no campeonato espanhol e a 2ª seguida do clube catalão. A campanha impressiona: 30 vitórias, apenas 1 empate e 4 derrotas em 35 partidas. O ataque também fez a diferença. Foram 91 gols na competição, com destaque para o forte desempenho da equipe na reta final da temporada. Mesmo com o título do Barcelona, o Real Madrid segue como o maior campeão espanhol, com 36 taças. O Atlético de Madrid aparece na sequência com 11 conquistas. Apenas 9 equipes diferentes conquistaram o campeonato espanhol, que é disputado desde 1929 e só foi interrompido entre 1933 e 1939 durante a Guerra Civil Espanhola.
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7: 3:38.

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4: Um motociclista faleceu na tarde deste domingo após se envolver em um acidente na rodovia SP-215, no município de Casa Branca. Por volta do meio-dia e 36, a moto seguia pelo sentido leste da pista quando, no quilômetro 65, o condutor perdeu o controle da direção e colidiu contra a defensa metálica da rodovia. Equipes de atendimento e perícia foram acionadas para o local, mas o motociclista não resistiu aos ferimentos. Durante os trabalhos das equipes, a faixa 3 da rodovia ficou parcialmente interditada. As causas do acidente serão investigadas.
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4: 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Escolher o destino é uma das partes mais importantes da viagem e também uma das mais subestimadas. Muita gente escolhe baseado apenas em fotos bonitas ou promoção, mas isso pode gerar frustração. Antes de decidir, pense no seu momento. Você precisa descansar ou quer agitação? Prefere natureza ou cidade? Tempo curto ou disponibilidade para explorar mais. Outra dica importante é analisar a época do ano. Clima, movimento e preços variam muito. Um mesmo destino pode ser completamente diferente dependendo da data. Escolher bem não é ir no mais bonito, é ir no que faz sentido pra você.
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segunda-feira, hein? Cadê aquela coragem? Cadê aquela coragem clássica de segunda-feira, hein? Segundo, turma, boa semana, aqui é Rodrigo Campos, dentro do seu radinho tá no ar o nosso Top Tunes, bora curtir! Hoje vai ter Billie Eilish. Vou tocar Belo. Vai ter a Taylor Swift, gente! Você gosta, né? Então simbora! Pra abrir os trabalhos tem Vagabundo!

Rosas. Olha, o Belo tá vivendo uma fase surreal na carreira, viu? E agora se tornou um dos maiores, aliás, uma das maiores prioridades da Globo, depois de surpreender todo mundo com seu talento como ator. Após o sucesso avassalador nas telas, a emissora já está de olho em novos projetos para ele, mostrando que o artista conseguiu conquistar um espaço que vai muito além dos palcos e do pagode. Dá-lhe, Belão!

0: Som da Taylor Swift, The Fate of Ophelia. Já já volto com o Guilherme Benuto, gente, segura aí.
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0: E aí, turma, Link Upgrade chegando no seu radinho. Aqui é Rodrigo Campos. Lady Gaga já tem data pro grande final de uma era. Olha, o especial Mayhem Required estreia no dia 15 de maio na Apple Music em formato de áudio e vídeo. É o seguinte, o projeto marca o encerramento da era Mayhem, uma das mais impactantes da carreira da artista, né? O especial foi gravado em Wiltern Theater, em Los Angeles, e promete uma experiência mais sombria, teatral e emocional, né? A produção ganhou força após um teaser exibido durante o último show da

após anos de rotina intensa na estrada. Em entrevista ao The Jennifer Hudson Show, ele contou que decidiu pausar a carreira para cuidar da saúde da família, especialmente após o nascimento da filha em 2024. Abre aspas, estive em turnê sem parar por 14 anos. Foi quando tudo mudou, né? Fecha aspas, disse o Maluma. Bom, o cantor também destacou que a terapia e a música foram fundamentais no processo de recuperação e agora ele vive uma nova fase, mais equilibrada e conectada com suas raízes. Seu novo álbum, Loco Exvolver, chegou dia 15 de maio e promete ser um dos projetos mais pessoais

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1: 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Vambora.

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4: Um grave acidente foi registrado na tarde desse domingo, por volta do meio-dia e 45, na rodovia SP-344, entre Vargem Grande do Sul e São Sebastião da Grama. Um casal viajava em um veículo no sentido Vargem Grama, quando na altura do quilômetro 253, a condutora teria perdido o controle do veículo, saído da pista, entrado em uma área de mata e capotado diversas vezes. O corpo de bombeiros foi acionado, já que as vítimas ficaram presas às ferragens. A mulher e seu marido foram socorridos, mas ela faleceu após dar entrada no Hospital de Caridade de Vargem Grande do Sul. O marido foi socorrido ao Hospital de São Sebastião da Grama e posteriormente levado a um hospital de São João. Até a última atualização, o seu estado de saúde era estável.
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0: gerando uma expectativa gigante, viu? E as últimas novidades prometem uma adaptação renovada e profunda para a alegria dos fãs. Bom, a diretora que fez história com Barbie agora mergulha no universo mágico de C.S. Lewis. E o lançamento tá previsto pro final de 2026, ainda no final desse ano, né? Diretamente na Netflix. O elenco tá sendo mantido sob muito mistério, mas os rumores indicam que teremos nomes de peso e quem sabe a volta de Jim Carrey como o icônico Conde Olaf. E você, tá ansioso pra ver essa nova etapa de As Crônicas de Nárnia?
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1: Oh, Rio Preto! Já diga Arnaldo, Zé Neto e Cristiano junto e misturado, hein?
2: Essa é complicada, hein?
1: Nunca aconteceu comigo.

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4: O Cruzeiro chegou ao 10º título da competição com a vitória por 7-0 sobre o Campinas na final da edição 2025-2026, parciais de 25-14, 27-25 e 25-21, na manhã deste domingo, no ginásio do Ibirapuera, em São Paulo. O time celeste levantou o troféu em 10 das últimas 14 edições, construindo uma hegemonia a nível nacional. Agora, com 2 títulos de vantagem para o Minas. Aos 40 anos, o central Lucão segue fazendo história no vôlei brasileiro. O campeão olímpico foi eleito o MVP da Superliga Masculina pela 2ª temporada consecutiva. Mesmo convivendo com dores constantes nos joelhos, Lucão segue em alto nível e disse que pretende continuar jogando enquanto o corpo aguentar. O jogador também destacou a importância do descanso após a aposentadoria da seleção brasileira, o que ajudou a ter uma temporada mais regular.
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5: Alô?
6: Alô?
5: Neta?
6: Oi?
5: Tudo bom, neta?
6: Tudo bem.
5: Tu sabe quem tá falando?
6: Sei não.
5: Neta?
6: Oi. Mamãe dizendo que é Cleiço, mas não é não.
5: É?
6: Né?
5: É porque o telefone aqui é ruim demais.
6: É Chico. Ah, Chico. É.
5: É não.
6: É Chico.
5: Como é que tu sabe?
6: Não, eu conheci agora. Você tava trancando a boca.
5: Ah, não.
6: Não? É não, não é Chico, não.
5: É.
6: Hein?
5: É.
6: É Chico de quem?
5: Não, você tá com brincadeira, né, neta?
6: Você agora quem tem que fazer sua parte, dizer quem é. Porque quando a gente fala, a gente se identifica.
5: Ah, não sei se eu digo.
6: É, realmente, aí só depende de você, né? Porque se não depender... Aí eu vou desligar, porque eu estou um pouco apressada.
5: Ah, e tá complicado, né? Você não vai até nem saber quem é.
6: Pois é, então, no momento agora, eu não vou dar uma de mal educada, né? Eu vou desligar o telefone, porque eu tenho o que fazer. Se eu conhecesse a pessoa, pra mim, era ótimo eu falar. Mas quando eu não conheço, aí eu vou desligar, tá bom?
5: Não, né? Então eu vou dizer sério. É porque eu entrei na brincadeira assim, porque eu gosto de ver o povo sorrindo. Vocês confundiram com essas duas pessoas, mas não é eu, não.
6: Uhum.
5: Agora, assim, eu liguei, na verdade, é pra dizer uma coisa muito séria.
6: Pode dizer.
5: Você é a patinha, é, que anda assim, feito uma patinha, é?
6: Como é?
5: Quantos patinhos por ninhada tu dá, hein?
6: A quantidade que entra no seu
5: c... Oh, respeito os patinhos, viu?
6: Certo.
5: Fale direito comigo, que eu sou um cliente, você não pode
6: quem
5: falar...
6: Quem fala desse jeito é quem recebe na b... como você.
5: Mas você não é neta?
6: Sou.
5: Mas por que você chama de patinha?
6: Porque você é quem é, primeiro.
5: Chama
6: você
5: pat...
6: quis me dar a patente, mas a patente quem recebe na b... é você.
5: Patinha? Eu não vou lutar de novo,
6: mano. Alô?
5: Alô? Patinha, tá aí, tá?
6: Olha, você deixa de cabuetagem, viu? Que aqui não é casa. Aqui não é casa de gente irresponsável, não. É de responsabilidade.
5: Não, é casa de patinha.
6: Viu? Tem a vergonha, cachorro.
5: Chama patinha, chama.
6: Vai procurar a patinha onde você quiser. Olhe bem o que eu estou lhe dizendo, viu?
5: O patinha não tá aí, não.

0: Alô?
1: Alô, Helena?
0: Diz.
1: É porque a gente aqui da terceira idade do grupo escolar, aí nós estamos fazendo aqui um trabalho, sabe? Aí a gente tá ligando só pra fazer algumas perguntas.
0: Pergunta, pois não.
1: Você responde?
0: Respondo.
1: Pronto, eu vou perguntar bem devagarinho, que é pra você prestar atenção nas perguntas, apenas três palavras.
0: Vamos para as perguntas ligeiras, que eu tô ocupada, viu?
1: Pronto, Helena, eu vou pensar mais aqui. Olha, primeira palavra, vocês consideram uma pessoa cafetina?
0: Considero o quê?
1: Uma cafetina.
0: Cafetina, o que eu conheço é um vaso de pôr café. Uma vasilha.
1: Mas assim, como assim? Explica aí.
0: Cafetina que eu conheço. Agora que tem cafetina vazia, né? Aquele vaso.
1: Ah, sim. Deixa eu botar aqui. Acho que cafetina é vazio de botar café. Pronto. Outra pergunta, Helena. Assim, você já viu assim em algum lugar, algum predador? Ou assim, na rua, ou no parque? Você já viu assim, ou conhece algum predador? Ter visto na televisão?
0: Conheço, não. Não vejo o pessoal aí batendo, trabalhando com pedra, mas não sei de onde é, não, nem quem é.
1: Por quê?
0: Porque eles são de fora, são empleiteiros, né? Eles são empleiteiros, aí vê, eu não conheço ninguém. Vejo o pessoal trabalhando aí, calçamento de rua, mas eu não conheço o pessoal.
1: A senhora tá muito ocupada agora?
0: Demais.
1: Não, mas que é bem ligeirinho.
0: Posso nem estar atendendo muito, tô atendendo pela gentileza, viu?
1: Pronto, pode deixar o grupo escolar da terceira idade, eu fui de Holanda, agradeço demais. E tá saindo aqui o resultado, segundo o que você respondeu da sua pergunta, viu, Helena?
0: Pois diz, o que é que você quer? Que eu tô ocupada.
1: É porque tá saindo aqui um elogio, Helena, dizendo que você é heterossexual.
0: É o quê?
1: Não, é um elogio que sai aqui no computador que a senhora é heterossexual.
2: Vá se lascar, seus filhos de vocês não tem o que fazer, não, pra viver ligando pras casas dizendo piada. Vão se lascar, o telefone daqui tem um aparelho, vou saber quem é esse bonito de onde é que tá falando.
1: Isso é um elogio.
2: Ligando pras casas dizendo piada, vão se lascar, seus filhos da p***.
1: Esse é o trabalho, ainda bem isso.

0: Alô, é Celusa que tá falando?
1: Exato.
0: Dona Celusa, eu sou administrador aqui do grupo dos lixeiros e eu tava querendo saber com a senhora se a senhora tá sabendo do negócio que tá acontecendo.
1: Não, o que foi que tem?
0: É pra gente receber uma informação, sabe, de uma pessoa aí, anônima, que o carro do lixo não podia passar, que a senhora corria atrás pra ficar catando as coisas de dentro, pra ver se achava alguma coisa de valor.
1: Pois você diga pra esse cabra mentiroso, que ele vem aqui ou mande alguém vir aqui, ou ele mesmo dizer isso pra provar na minha cara, que eu tenho raiva de gente sem vergonha e mentiroso.
0: Dona Celusa, a senhora teve algum atrito com algum vizinho daí?
1: Nunca na minha vida, apesar que eu gosto de todos que passam aqui, eu não tenho nada contra nenhum. Agora só queria saber por que ligaram nesse meu número. Eu sou achacada dessas manias sem vergonha, de gente sem vergonha.
0: O pior é que essa pessoa falou, sabe, que a senhora tinha tomado o saco de lixo da mão dele pra ficar catando.
1: Pois então venha com essa pessoa junto. Traga essa pessoa que fez isso, tá bom?
0: Eu só queria saber se não foi a senhora mesmo, entendeu?
1: Não, eu quero que você traga, meu filho. Traga a pessoa.
0: Não, fiquei me assim levar porque a senhora ficou nervosa, não foi?
1: Não, eu fiquei nervosa porque eu tava rindo sem vergonha.
0: Ah, é?
1: Só por causa disso.
0: Ah, não?
1: Só por causa disso que eu fiquei. Porque eu tenho a gente, quando a pessoa não tem responsabilidade, e fica ligando pra casa dos outros, e fica conversando besteira. Que pra mim isso é besteira.
0: Ah, não. Então como é que a gente podia resolver isso, hein, dona Celusa?
1: Traga alguém, essa pessoa que disse, traga aqui, porque eu vou botar um processo na cara dele ou de quem tá inventando isso. Porque isso aqui agora, isso aqui nós estamos falando, tá todo gravado aqui, ó. Tá tudo gravado, vem aqui.
0: O próprio Gari, sabe, ele disse assim só pra gente, ele disse que uma vez confundiu a senhora com a lata de lixo, que a senhora é toda amassada, né? Lata de lixo? Eu não vou ligar de novo, não vou nada.

0: Alô?
1: Eu vou cortar a casa de vocês no caminhão do lixo, viu?
0: Ah, é? Porque você não corta a sua seu viado?
1: Vocês não já tem lata de lixo aí?
0: Você não tem o que fazer não, cabra sem vergonha.
1: Ah.
0: Tenha vergonha você ligar pra pessoa pra vir com uma coisa dessa. Tenha vergonha, cabra safado. Mostra pelo menos da cara.
1: Ah.
0: Isso é coisa de gente de viado enrustido.
1: Ah, não respeito.
0: Lixo safado. Me respeite você, cabra sem vergonha.
1: Tu deve ser amassado, igual a lata de lixo.
0: Você deve ser um viado muito depravado. Deve estar pra ajudar um...
1: Ah.
0: Arranje um banho, seu viado.
1: Ah.
0: Olha aqui, seu viado. Eu estou com seu número aqui porque eu tenho um bina na minha casa. Eu vou entregar você à polícia, viu, cabra sem vergonha?
1: Entrega o lixo, caminhão.
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0: Gorete Serrão, mãe de Virgínia Fonseca, movimentou as redes sociais após publicar uma mensagem reflexiva. O post surgiu logo depois de um encontro com o ex-genro, Zé Felipe, em Goiânia. Na publicação, Margarete falou sobre fé, esperança e desejos orados em silêncio, o que fez muitos fãs especularem uma possível reconciliação entre o cantor e Virgínia. Horas antes, Zé Felipe revelou que passou tanto tempo conversando com a ex-sogra que acabou perdendo a festa de 15 anos da sobrinha Maria Sofia Costa. O cantor disse que foi visitar os filhos na antiga casa da família, mas a conversa com Margarete se estendeu mais do que o esperado.
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0: Alô?
1: Alô, dona Carme?
0: Oi.
1: Tudo bom, dona Carme?
0: Tudo bem.
1: Carme, era o seguinte, era pra dizer, a menina que tá na sua casa, que vem pra cá com o menino, se acordou e tá chorando aqui, ó.
0: Qual menino?
1: O filho dela.
0: O filho de quem?
1: De Luzia.
0: Luzia? Não tô sabendo quem é Luzia.
1: Luzia, peraí, Luzia, chora não. É a mãe desse menino.
0: Onde tá esse menino?
1: Tá aqui em casa.
0: Aonde é essa casa do senhor?
1: Ah, Maria, menino tá chorando. Minha casa é aqui perto do mercado.
0: Não, não tô sabendo. Aqui não tem Luzia, não.
1: Ah, Maria, só não, meu filho, só não.
0: Ah, meu Deus.
1: E pior que ela deixou o menino aqui, o menino se acordou, eu não sei nem o que eu faço, ela saiu.
0: E ela disse pra onde ela ia?
1: Disse não, ah, Maria.
0: Eu não sei quem é esse menino, nem sei quem é essa Luzia.
1: Ah, Maria, só não, meu filho, ela não voltou ainda, será que ela demora, hein?
0: Não sei. Como que é o nome seu?
1: É Milton.
0: Não conheço ela aqui não,
1: ela,
0: eu nem conheço ela.
1: Oh, meu Deus, o pior é isso, menino, só não, meu filho, só não, menino, só acordou, só não sei nem o que é que eu faço.
0: Não tô sabendo também não, não tô sabendo dela, nem pode trazer pra cá, que eu não sei nem, não conheço nem ela. Ela sempre foi dar um desprezo da menina, foi?
1: Oh, meu Deus, o menino se mijou todinho aqui, o que é que eu dou a ele, hein?
0: Que idade ele tem?
1: Eu não sei não, acho que ele tem um ano.
0: Ele já fala?
1: Eu não sei, ele só fala mamãe, chorando.
0: Ela até foi um desprezo, viu?
1: Ah, mas o senhor não, o senhor não, o senhor não. E o que é que eu faço? O que é que eu dou a ele, hein, Carme?
0: É, se ele tiver dormido e tiver acordado, dá um chazinho a ele, um paquinho de pão. Se ele comer.
1: Eu levo o menino pra aí?
0: Não.
1: Ô, meu Deus, pode deixar eu levar ele aí, o pessoal dá de mamar ele.
2: Quem tá falando?
1: É, Josemar, eu posso levar o menino pra aí?
2: Pra que você quer?
1: Ô, o menino tá chorando aqui, você já é mãe.
2: O que você quer saber?
1: Eu sei dar de mamar ele.
2: Agora foi que deu. Tenha vergonha em sua cara.
1: Respeite o menino aqui, me respeite, viu?
2: Respeite o quê? Tá ligando só a ligação errada.
1: Olha, o menino tá ouvindo tudinho, viu?
2: Você quer saber se o menino tá ouvindo ou não?
1: Dê de mamar ele.
2: Tenha vergonha em sua cara e não ligue mais, não?
1: Peraí, seu leite é tipo C, tipo de cabra.
3: O que você quer com ela, filha?
1: Eu não quero nada, não. Você que ligou pra cá.
3: Eu liguei pra aí, filha? Como é que foi que eu liguei pra aí, filha da...
1: Peraí, o menino tá chorando aqui engasgado.
3: Ela comeu p*** sua mãe, torrado.
1: Mas deu só não, meu filho. Dê pelo menos o dedo pra ele mamar o dedo.
3: Com o dedo, só foi o dedo no p*** tua mãe.
1: Só não, meu filho. Pode deixar ele mamar nos seus peitos. Tá cheio de grudo.
3: Aí tá só o que fazer, mas desse c*** fala da p***

0: Alô?
1: Alô?
0: Oi.
1: É Madalena?
0: É, sim.
1: Madalena, tá tudo bom?
0: Tudo bem.
1: Como é que você tá?
0: Eu tô bem.
1: Madalena, a gente é da Associação dos Doutores do Sono. E a gente é cientista e pesquisa toda essa influência do sono no rendimento do ser humano no dia a dia. Você acha que cai muito o rendimento de uma pessoa que dorme mal?
0: Cai, com certeza, porque você não fica com a disposição completa.
1: Você já acordou assim assustada, já?
0: Não, às vezes no momento quando acordo eu assusto, mas depois logo eu recupero.
1: E a gente estuda também a influência do susto no sono da pessoa que causa trauma pro resto da vida. Qual é a pior forma, na sua opinião, de lhe acordarem?
0: Chamar de repente, sim. Mexer com a gente de repente, claro.
1: Mas, Madalena, o que você acha numa situação, um exemplo, a pessoa está dormindo dentro de um avião, está viajando, cansado, aí decolou, tudo bacana, bonzinho, tudo, aí a pessoa pegou no sono. Para poder acordar o passageiro ou a passageira de um susto, aí o piloto vai, aí os outros passageiros combinam com o piloto, aí ele já tem bebido umas, ele desliga o motor do avião, o avião embicar e girando assim por cima da cabeça rodopiando em busca do chão para fazer que tá caindo de verdade mesmo, para acordar o passageiro de um susto. E se a pessoa, Madalena, foi inventar de acordar o outro com a ferroada nos laibos para ficar com os beiços inchados igual a tu, hein?
0: E sua mãe levou aonde?
1: Não é tudo na ferroada, né?
0: Cachorro.
1: Ah, você me conhece?
0: E você também não me conhece, você tá ligando aqui, tá passando trote não, seu safado.
1: Ah, você quer parar de ligar pra cá, por favor?
0: Eu liguei pra sua casa por acaso, que tá ligando é você irresponsável. Lá que tá ligando pra mim fora de hora, cachorro.
1: É porque eu tô sem relógio, eu fico fora de hora.
0: Eu tava denunciando de você que meu telefone termina, não tô sabendo o que é que tá falando, vagabundo.
1: Ah, pare com isso, ligando pro povo, passando trote, isso é muito feio, viu?
0: É, se eu estivesse no seu lugar, irresponsável.
1: Ei, mas fora de brincadeira, cadê a ferroada, hein?
0: Tá dentro do d*** da sua mãe, que é maior.
1: Ferroada? Eu não vou pegar de novo,
0: Alô?
1: Alô, ferroada, tá aí, tá?
0: Tá dentro do d*** da sua mãe, filho.
1: Só porque tem um beijo chato parecendo uma burra.
0: Vagabunda, cachorro. Você não tem vergonha de estar ligando toda hora que não tem outro lugar pra você ligar, não? Já que você não tem o que fazer?
1: Fale baixo, viu?
0: Não fala baixo, não. Fala alto. Eu tô na minha casa.
1: Tá pensando o quê?
0: Eu tô pensando que você é um vagabundo, um safado, irresponsável, que fica ligando pra casa dos outros. Às vezes tá passando trote.
1: Que isso, ferroada?
0: Vagabunda. Vai ligar pra sua mãe, quer ser o que fazer igual você?
1: Ferroada!

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0: Alô?
1: Alô, gostaria de falar com Célia?
0: Quem é que quer falar comigo?
1: Não, primeiro se identifica, a senhora é Célia?
0: É.
1: Dona Célia, a gente é aqui da Cera, que é a Central de Reconciliação, amiga. E o intuito da gente é selar paz entre os vizinhos. Só que a gente tá tendo reclamações aqui na central de que a senhora anda muito de biquíni na frente da casa, assim, às vezes, colocando até fio dental e topless, e passa a gente com criança, e isso é atentado ao pudor, né?
0: Que é isso, menino? Eu não faço isso, não.
1: Mas o povo tá falando.
0: Não é eu, não.
1: Não é a senhora, não, que fica de biquíni?
0: Não, senhor.
1: Mas tem alguma piscina, alguma bica aí na frente da casa da senhora?
0: Nada, nada, nada. Aqui não tem nada, aqui só tem um alto.
1: Se tiver alguma coisa desse tipo, a senhora bota um pano, uma lona, até pro povo não ficar vendo a senhora de biquíni.
0: Não, não, aqui não tem piscina, não tem nada, não tem rio, não tem nada.
1: Dona Célia, mas quando a senhora faz esse topless, é o que é? É pra senhora pegar um bronze, é pegar uma cor, o que é?
0: Não, não, não, não faço nada disso não, Deus me livre, nós só me defenda.
1: Mas como é que reclamaram que a senhora tá fazendo fio dental aí na frente?
0: Não, mas que não aconteceu, meu amor. Eu não sou uma mulher velha.
1: E por que é que o pessoal veio reclamar aqui na central, hein?
0: Não, eu acho que isso aí seja uma coisa inventada.
1: É, mas todos eles deram detalhes do biquíni da senhora e eu não tô acreditando muito na sua palavra, não.
0: Você quer acreditar? Você fala aqui com a minha filha?
1: Hã?
0: Minha vida é na
1: calçada,
0: de biquíni,
1: tomando
0: banho de
1: banho
0: de praia e... Alô?
1: Opa, ela não tá entendendo, não. Deixa eu falar aí com Célia, chama ela aí, por favor.
2: Por que você insiste tanto falar com ela?
1: Porque disseram que ela estava tomando banho de biquíni, eu não tô acreditando.
2: Sim, ela já disse que não me explicou que é mentira e tudo, por que você insiste falar com ela?
1: Não, porque eu perguntei sobre o topless, o fio dental, e ela não disse nada.
2: E ela não já disse não?
1: Não.
2: Ou você é mudo ou você é surdo?
1: Hã?
2: De querer insistir uma coisa que ela não quer falar com você?
1: Não, você não tá entendendo, é porque aqui pra gente fizeram a denúncia. Você tá escutando?
2: Ah, pode falar.
1: É, porque passa muita gente de família com criança na frente da casa de vocês. Aí uma vez ela botou um biquíni branco muito cavado. Aí quando ela deu as costas, deu pra ver que o arroz tava queimado.
2: Mas isso é uma vergonha, né, disso aí?
1: Eu também acho, né, Célia? Arroz queimado nela, né?
2: Não. Só se mora aí na sua casa e você tá querendo passar pra cá. Aqui não tem nenhum arroz queimado. Se tem arroz queimado, é daí.
1: Mas arroz queimado tá aí, que eu falei com ela nesse instante, ela passou pra você.
2: Aqui não tá não, mas na tua arrombada de ovo quebrado tá. Deixa a respeito, seu cabra sem vergonha. Sua coisa é chinuma aqui e vou mandar dar um tiro bem no teu ovo pra sair a bola pro outro lado.
1: É, tiro só no esquerdo. Eu não vou ligar de novo, não! Legal.
2: Pode falar.
1: Eu vou falar mesmo. Vocês não têm educação, não, é?
2: Você liga, hein, com trote, com sem vergonheza e quer o quê?
1: Deixa de conversa, que eu não disse nada com vocês.
2: Que não disse, cabra sem vergonha. Deixa a respeito, como é que você liga por telefone residência das casas dos outros, fica com sem vergonha esse negócio de arroz queimado?
1: Até eu queria dizer isso a Célia, pra ver se é arroz queimado mesmo.
2: Tu vai dizer essa balança quando tu abrir o c... e o c... da tua mãe, tu vai saber se o arroz tá queimado lá dentro, cabra sem vergonha.
1: Ah, não grita comigo não, viu?
2: É, dai, que é que tu é? Vem pra cá pra fora, se tu é homem. Tu só fala por dentro do telefone. Mas vem, pra tu reaparece, pra tu ver.
1: Se eu for arroz queimado, bota um biquíni.
2: Deixa a respeito.
1: Hein?
2: Eu vou mandar investigar e na hora que eu souber que é tu, tu vai ficar sem o teu e a tua sem mijar. Cabra sem vergonha!
1: Ô, eu tenho testemunha aqui que você tá me esculhambando e fica só ligando pra mim, viu?
2: E eu tenho é quatro aqui na minha frente, olha.
1: O quê?
2: Não tenho medo não, ó. É quatro pessoas que tem aqui, como tu que tá ligando e nós estamos atendendo o telefone, tu rarrem com sem vergonheza.
1: Ei, tira uma foto de arroz queimado, só de biquíni plantando bananeira.
2: Vai, dá esse teu c*** na meio dos infernos, lascado sem vergonha.
3: Maria!
1: Pense numa pegada de amor!
3: Venga!
1: Continua fulano lá no site, por aqui! É um K, é um B, é um osso!
4: Caboche!
1: Tchau!
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8: 6:56

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0: Fala aí, tudo bem, galera? Comecei de semana, segundona na área aí, tranquilo, uma ótima noite de segunda-feira pra você que tá pintando agora aqui na pista 921. Muito prazer, eu sou Nivaldo, eu tô chegando com a segunda edição do Arquivo dessa segundona. Manda até as 8 uma porrada de som bacana pra você curtir, viajar e matar saudades com a 92. Bom, seguinte, tá aquele gás volume aqui. Pra começar bem o arquivo tem Alexia e W com Me and You.

0: Robert Miles com Children, também Deja Van, Eu Te Devoro, Me and You, Alexa e W, as primeiras da segunda edição do arquivo dessa segunda. O arquivo tá só começando, ligeiro intervalo, tô de volta com muito mais, tem ela daqui a pouquinho, Jennifer Lopes pintando na área, então não sai da cola.
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3: Oh my God, amazing. Well, it's amazing for so many reasons. I mean,
4: pra Billie Eilish, o mais legal do documentário dela é poder ver os fãs bem de perto. Durante o show, ela tá tão focada que não dá tempo pra ver o rosto e as reações de quem tá assistindo. E a combinação de Billie Eilish e James Cameron no documentário não é tão aleatória quanto se poderia imaginar. A dupla co-dirigiu esse filme. Ele é imersivo em 3D, captado a partir das apresentações da Billie Eilish em Manchester no ano passado, durante a turnê mundial que só teve ingresso esgotado. Os dois se conheceram por intermédio da mãe dela. Ele propôs a ideia e ela achava no início que era uma farsa.
3: Are you sure that's real? Like, was it a fake?
4: Apesar do filme focar principalmente nas músicas e no show, tem muitos momentos de bastidores, incluindo a Billie criando uma sala de filhotes para toda a equipe, com cães disponíveis para adoção de abrigos locais.
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0: Não abandone o local. Daqui a pouco mais uma dica genial.

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0: No ar, a voz do Brasil. As notícias do governo federal que movimentaram o país no dia de hoje.
1: Boa noite.
2: Uma boa noite para você que nos acompanha em todo o país.
1: Segunda-feira, 11 de maio de 2026.
2: E vamos ao destaque do dia, Desenrola Brasil.
1: Quase R$1 bilhão já foram renegociados em uma semana de lançamento do programa.
2: Brasileiros podem conseguir descontos de até 90% nas dívidas do cartão de crédito, cheque especial ou crédito pessoal. Natália Kozlik.
3: O novo Desenrola tem previsão de duração de 90 dias. O foco do programa são consumidores que ganham até 5 salários mínimos, o equivalente a R$8.105.
1: E ainda acesso à internet ampliado.
2: 3.800 unidades básicas de saúde serão conectadas, o que vai aumentar a oferta do telesaúde pelo SUS.
1: A medida vai fortalecer atendimento de quem vive em áreas com menor acesso a especialistas e serviços médicos. Pablo Mundi.
4: Com a conexão, os profissionais de saúde passam a usar prontuários eletrônicos, exames digitais, trocas de informações em tempo real e teleconsultas com especialistas.
2: E você vai ouvir também homenagem aos mais de 700 mil mortos de Covid no Brasil.
1: Presidente Lula institui 12 de março como dia em memória às vítimas do vírus no país.
5: Nós precisamos ter consciência que isso aqui é mais forte do que muitas guerras que aconteceram no mundo.
2: Hoje, na apresentação da Voz do Brasil, Mariana Jungmann e Nazi Brum.
1: E acompanha a gente ao vivo, acesse radiogov.ebc.com.br ou o canal Gov na sua TV aberta.